que a ti me confiou a piedade divina, que me rege, me guarde, me protege, me ilumine.

papá queria saber, toca pro Xangô, toca pro Ogum, tem uma batida específica, tem que ter um respeito. Se não tiver